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0: Vou falar pra você, Pandinha, quando eu era criança eu tinha um medo de bebum.
1: Eu também.
0: Mas agora eu vi que a gente não faz mal pra ninguém.
1: A gente é bonzinho, é até bom demais.
0: Escuta essa história.
2: Quando eu tinha 7 anos, num busão às 7 horas, indo pra escola
0: todo dia,
2: tinha um povo bebo na rua. Pensava, mas que loucura, bebendo essas horas.
0: Onde já se viu?

0: os bebuns.
1: Fazer o quê?
0: Com muito orgulho.
1: Faz parte com muito orgulho. E com muita responsabilidade.
0: Exatamente. Curiosa, Mariano. Lá no

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1: Diego, muita gente acha que ter sorte na vida é ganhar dinheiro, é ter carro do ano. Não é nada disso, é isso aqui, ó.

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1: Tudo de bom pra você.
2: Você acredita que eu já passei por isso algumas vezes? Todo mundo já passou por essa história. Desce, sobe.
3: Que vai prédio, né?

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0: Ó, tio.
1: Quem tu quer?
0: Que ele vai fazer?
1: Mas homem, o que tu acha? 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
2: Brescia Mais, agora 6h29, temperatura é de 16 graus, tempo nublado com chuvas na região do Vale do Taquari. Meteorologia prevê aí tempo encoberto, então, para o dia de hoje. Sol até pode aparecer entre nuvens. Para hoje, 15 milímetros de chuva, temperatura pode chegar a 22 graus. Para amanhã, segunda-feira, 70 milímetros de chuva,

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1: 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Vamos agora trazendo as informações, né? Para você que está ligado por aqui. Vamos, com relação aqui ao trânsito. Homem que trafegava em motocicleta emplacada em Estrela morre em acidente na RSC 453 em Vesfália. Estrelense, vítima do acidente, também foi identificado. Kennedy Eduardo Fernandes, 30 anos, motociclista de Estrela que faleceu no acidente de trânsito. Na tarde de ontem, o acidente ocorreu, foi em Vesfália, e Kennedy era morador de Estrela, onde também trabalhava. E ele era membro de um grupo de condutores de motos esportivas, o Tranquilos Moto Clube. Kennedy conduzia uma Suzuki GSX-R na tarde de ontem, quando perdeu o controle da motocicleta, saiu da pista e caiu às margens da rodovia, sofrendo graves lesões. Ele foi levado ao hospital de Teutônia, mas não resistiu. A moto ficou completamente destruída. E imagens mostram aqui, né, o veículo. E também teve aqui um morador de Estrela, de 29 anos, que ficou ferido após sofrer uma queda de moto. Foi ontem pela manhã em Vesfália. O acidente ocorreu por volta das 10h25 da manhã. Corpo de Bombeiros Voluntários de Teutônia conduziu a vítima ao hospital. E o homem sofreu ferimentos moderados. Ele recebeu atendimento, foi encaminhado ao Hospital Ouro Branco. Se perdeu aí também, né? E acabou saindo da pista, mas conseguiu dar aquela seguradinha na moto ainda, né? Antes de sair da rodovia. Por isso, algo mais grave não aconteceu. Agora, a moto que matou lá, onde o estrelense conduzia, a moto que o excelente conduzia, ficou completamente destruída. Nossa Senhora! Tem uma imagem aqui que mostra a moto

completamente destruída. Não, não dá nem para identificar que moto que é. Minha Nossa Senhora. Tá de moto, meu amigo, tem que andar devagar, tem que andar de boa. Não pode ficar correndo muito, não, né? Tem que deixar a emoção de lado e andar com a razão, pilotar com a razão, né? Muitas vezes a gente tá com a moto, tem outras pessoas junto, tá gostoso de andar e tudo mais, mas olha, não é fácil, viu? Não é fácil. Em caso aí de um acidente, né, muitas vezes a pessoa perde a vida por não controlar a emoção. Obras na ponte do Rio Taquari provocam filas na BR-386, ao lado de Estrela. A fila chegou a ultrapassar o trevo de acesso à Estrela, chegando quase a 2 quilômetros. E também aqui, olha, na segurança pública, homem foi assassinado a tiros em Venâncio Aires, caso ocorreu no bairro Batiste. Foi ontem ainda isso. Segundo as informações, o homem tinha 24 anos, foi morto a tiros ontem pela manhã. Foi 7 horas da manhã. O caso ocorreu no bairro Batiste. Foi por volta das 6 horas, né? E foi atendido pela Brigada Militar. Segundo as informações, a vítima foi identificada como Miguel Melo, 24 anos. Dois homens teriam chegado no local pouco antes do homicídio. Encontradas cápsulas de munição calibre 9mm. A polícia investiga o caso. Também o lajadense perdeu R$ 5.798 em golpe do falso advogado. O golpista informou à mulher que ela teria ganhado uma ação judicial contra o INSS. Uma moradora, né, 46 anos, perdeu R$ 5.798 neste golpe do falso advogado. Conforme o boletim de ocorrência registrado na sexta-feira ainda, a mulher recebeu contato de um suposto profissional, e isso pelo WhatsApp, né? Segundo o relato, o golpista informou que ela teria ganhado uma ação judicial contra o INSS. E na sequência, o falso advogado solicitou pagamentos referentes aos supostos serviços necessários para o recebimento do valor. Além dos R$ 5.798 pagos, há ainda um boleto pendente de R$ 5.000. O documento precisa ser cancelado para evitar uma nova perda financeira. Homem acusado de dopar, estuprar, filmar e perseguir companheira é denunciado pelo Ministério Público em Torres. E polícia, portanto, caminhou o homem aí ao sistema prisional. Mãe é presa suspeita de atear fogo em filha de 12 anos. Nossa! A menina de 12 anos que sofreu graves queimaduras está internada após ser agredida aí pela mãe em Rio Grande, aqui no estado. A mulher, 29 anos, foi presa em flagrante na noite aí da quarta-feira. E a Polícia Civil investiga o caso como tentativa de homicídio. Conforme a Delegacia de Homicídios, o caso aconteceu por volta das 18h30 da última quarta-feira. A adolescente foi atendida em uma unidade de pronto atendimento. E aí os policiais, não, melhor, os profissionais da saúde, desconfiaram de maus tratos e perguntaram a ela o que tinha acontecido. A adolescente teve queimaduras em diversos pontos do corpo e foi transferida ao Hospital Santa Casa de Rio Grande. E aí, por conta da gravidade, a equipe médica informou, chamou ali o Conselho Tutelar e a polícia. E aí o crime teria ocorrido após a vítima voltar de um mercado onde teria feito uma compra a pedido da própria mãe. Os motivos a polícia vai tentar saber a partir de agora. E também, olha só, em Teutônia, uma mulher, 27 anos, sofreu queimaduras graves após uma explosão
em um fogão a gás, por volta aí das 11h30 de ontem, né? A explosão ocorreu em uma residência no bairro Centro Administrativo. A vítima teve queimaduras de diversos graus em uma grande extensão do corpo. Familiares a encaminharam ao Hospital Ouro Branco antes da chegada das equipes de socorro. Corpo de Bombeiros Voluntários de Teutônia esteve no local para realizar o desligamento do equipamento e verificar as condições de segurança à residência. Informação para você aqui na Brescia Mais FM. 20 para 7.

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Tendência Mais, agora 5 para 7. Bom dia. Bom dia, alô Fernando e Roca. Tá ligado aqui na Brescia Mais FM. Aquele abraço. Ótima manhã, né?

Mas agora, 6:55, hoje é domingo, hoje não tem um horário político. Seguindo por aqui com mais música, Gilberto e Gilmar.

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0: Já de volta aqui na programação da Brécia Mais FM. Muito melhor com você. Brécia Mais FM. 7:08 agora, 7:08. Olha só, alerta, né? Diante da aproximação de áreas de temporais na região da fronteira oeste e Missões. Segundo informações, instabilidades avançam em direção a áreas aí de Alegrete, Santiago, Manuel, Viana e São Francisco de Assis. Muito vento, muita chuva para aquelas bandas. E o domingo será aí de chuva e temperaturas em queda, né? Na maior parte das regiões. Após dias de calor, o domingo aí, portanto, é de chuva em boa parte do Rio Grande do Sul. A nebulosidade aumenta muito, céu nublado, encoberto na maior parte do estado, embora possam ocorrer aberturas de sol em alguns pontos. As condições do tempo se deterioram com chuva na maioria das cidades gaúchas no decorrer aí do dia de hoje. Chuva pode ser forte, também com raios, trovoadas e vento. a risco de temporais isolados. A Metsul Meteorologia reforça o alerta para um novo episódio de chuva volumosa no estado, com acumulados excessivos. O cenário é preocupante, pois projeções de modelos meteorológicos indicam volumes extraordinariamente altos em grande parte do estado. Conforme destacado pela Metsul, o período de maior instabilidade ocorre entre hoje e a próxima terça-feira, com várias cidades do Rio Grande do Sul podendo registrar de 100 milímetros a 200 milímetros de precipitação no período. Olha só, amanhã, até antes a gente já estava falando, amanhã aqui no Vale, a meteorologia prevê cerca de 70 milímetros de chuva. Isso para amanhã, amanhã é segunda-feira, né? Para hoje é um total de 15. Já caiu bastante água aí, né? E o sol até pode aparecer hoje, mas agora está bastante nublado. Parou aquela garoa, aquela chuvinha, mas está bastante úmido. Então, para amanhã são 70 milímetros de chuva. Para terça, mais 40. Depois, quarta, 5 milímetros. Esta é a previsão do tempo. Então, bastante chuva é o que prevê a meteorologia, né? Muito bem, seguindo aqui na informação da Brescia Mais FM. E ainda temos aqui, olha, filho de Alexandre de Moraes, casa em São Paulo, com segurança reforçada e sem manifestações contra ministro do STF, hein? Olha só, não tem nenhuma imagem divulgando aqui o casamento, né? Mas, enfim, o filho do ministro do Supremo Tribunal Federal, Alexandre de Moraes, casou-se ontem à tarde em uma cerimônia que teve um forte esquema de segurança nos arredores de um espaço de festas na região de Cidade Jardim, na zona sul de São Paulo. Diante da crise na corte e das revelações recentes indicando diálogos entre Moraes e o banqueiro Daniel Vorcaro, do Master, havia o receio, né, de que o casamento de Alexandre Barsi de Moraes fosse marcado por protestos, mas não houve registro de manifestações no local. Os primeiros convidados começaram a chegar por volta das 15 horas. Aí, para limitar o acesso, né, às proximidades de onde ocorreu o casamento, foram mobilizadas, olha só, desde a Polícia Judicial, que comandou o esquema de segurança, até a Polícia Militar de São Paulo e a Guarda Civil Metropolitana. Agentes da Companhia de Engenharia de Tráfego, além disso, também ajudaram, né, a registrar o trânsito até o local. Imprensa e população em geral não conseguiram se aproximar a menos de 200 metros do espaço. As medidas de segurança adotadas incluíram o bloqueio de uma passarela de pedestres nos arredores do Shopping Cidade Jardim e o fechamento de ao menos uma das entradas do Parque Linear Bruno Covas, o que incomodou ciclistas, né, que tentaram acessar o espaço ontem à noite. E, conforme as informações lá do jornal Estadão, e foi revelado no dia 1º de setembro detalhes de mensagens trocadas entre o ministro e o banqueiro Daniel Vorcaro. Mas, enfim, né? Os filhos de Moraes aparecem também nos diálogos. Mas está tudo certo, está tudo bem, tudo na paz, na boa. Parece que não está ocorrendo nada, né? Mas claro, estão preocupados, porque botaram um monte de segurança lá, hein? Quem deveria estar fazendo a segurança do povo, da população, foi direcionada a fazer a segurança do Alexandre de Moraes e sua família, hein? Agora 7h14. Estamos com medo que o povo ia lá reclamar e gritar e fazer um escarcéu lá, né? Que nada, meu.
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0: Milionário José Rico aqui na Brescia Mais FM. 7h14.

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Seguindo nas informações, aqui na Brescia Mais FM, outros destaques. A polícia e bombeiros seguem as buscas por Gabriela Cardoso, em Tramandaí. A jovem teria saído de Torres, viajado até a cidade litorânea, se comunicado com familiares e não retornou para casa. E as informações dão conta de que ela está desaparecida desde o dia 6 de setembro em Tramandaí. Ela tem 23 anos e atuava como Uber no litoral. Então a polícia continua investigando o caso também através de imagens. E a Viticultura Gaúcha ganha novo programa de boas práticas. Certificação agrega credibilidade à produção e pode trazer ganhos econômicos aos produtores. O que diz aí a entidade, né? Instituto de Gestão, Planejamento e Desenvolvimento da Vitivinicultura. Vitivinicultura do Estado apresenta o novo programa de boas práticas sustentáveis na viticultura. A iniciativa busca incentivar a adoção de práticas agrícolas sustentáveis, promover a segurança dos alimentos, fortalecer a gestão das unidades produtivas e contribuir para a competitividade da cadeia produtiva da uva destinada ao processamento no Rio Grande do Sul por meio de consultorias e certificação, então, das propriedades. Seguindo aqui na programação, Brescia Mais FM, muito melhor com você. Daqui a pouco tem também destaques aí.

segundo aí as informações, né, as imagens mostram pedras que caíram hoje pela manhã, então bem cedinho, agora há pouco aí, né? O vídeo aí publicado há 2 minutos no Facebook, aí, né, nas redes sociais da Rádio Ativa, lá de Nova Prata. Então, falando sobre o município de Soledade, chuva de granizo hoje pela manhã, né? E outras áreas do estado do Rio Grande do Sul, outras regiões também foram bastante atingidas com vendaval, chuva forte e muito vento também em algumas cidades, né, em algumas partes aí do Rio Grande do Sul. Ok, maravilha, vamos seguir em frente aqui na programação da Brescia Mais FM. Muito melhor com você. Agora 29 minutos, faltando para as 8 horas da manhã. 29 para as 8. O tempo apresenta-se encoberto aqui. E a meteorologia até prevê que o sol, de repente, pode aparecer. Mas a chuva deve persistir no estado. E segundo aí as últimas informações, o Rio Grande do Sul poderá enfrentar um novo episódio de chuva com bastante volume entre hoje e terça-feira. Tá? E segundo a Meteorologia, os maiores volumes são projetados para uma faixa que inclui o oeste, centro e serra. No oeste gaúcho, alguns pontos podem registrar acumulados entre 100 e 200 milímetros durante hoje e a próxima terça ou quarta-feira aí, né? Os modelos meteorológicos, porém, ainda apresentam diferenças sobre a localização exata das áreas que receberão mais chuva. Aqui no Vale do Taquari, por exemplo, para amanhã estão sendo esperados 70 milímetros de chuva, isso para amanhã, tá? Amanhã é segunda-feira. E já para terça-feira, mais 40 milímetros, ou seja, 110 milímetros na segunda e na terça-feira. Para hoje são 15 milímetros no total. Pode ser que chove um pouco, já choveu bastante, né? E aí para amanhã, então, 70 milímetros, para terça, 40, e para quarta-feira, 5 milímetros de chuva. É o que prevê a meteorologia.

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Agora 21 minutos faltando para as 8 horas da manhã. 21 para as 8, daqui a pouco falamos de esporte, né, para você que se liga aqui na Brescia Mais FM na manhã deste domingão. Um abraço para você e obrigado aí pela sintonia aqui na Brescia Mais. Seguindo agora com Ave Sem Ninho, Solavante e Soleni aqui na Brescia Mais FM. Vamos nessa então? Tião Carreiro e Pardinho.

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1: Muito bem, Brescia Mais FM, muito melhor com você, né? Seguindo aqui na programação. E olha só, nas loterias Caixa, né? Ontem nós tivemos sorteio da Mega Sena e acumulou de novo. Vai agora para 45 milhões de reais. O próximo sorteio vai ser na... Deixa eu ver aqui. Mega Sena... 45 milhões de reais. Próximo sorteio é na terça, se eu não estou enganado, né? Ou é hoje? Hoje tem sorteio. Não, hoje não, hoje é domingo, 27 de setembro. Erraram na data aqui, ó. 45 milhões de reais. Só se for um sorteio extra, né? Mas enfim. E a Loto Fácil teve um ganhador, levou um bom prêmio. Tá, levou aí um prêmio estimado em 8.055.220 reais. A Quina acumulou, vai agora para 10.500.000. Também a Lotomania. Lotomania acumulou para amanhã 6 milhões. Time Mania também acumulou 16.500.000 reais. Dupla Sena acumulou também. Ontem teve a Loteria Federal, quinto prêmio, 65.837. Quarto prêmio, 42.304. Terceiro prêmio, 65.578. Segundo prêmio, 53.081. E o primeiro prêmio, 40.292. Ainda o Dia de Sorte também acumulou, foi na sexta-feira aí o sorteio, a Super 7 acumulou também, lembrando que o Dia de Sorte vai agora para 600 mil, a Super 7 para 9 milhões e 300 mil, e a mais milionária está com um prêmio estimado em 98 milhões de reais. Seguindo na programação, também está na hora do esporte agora, faltam 8 minutos para as 8 horas da manhã, né? No esporte, nesta manhã de domingo, o Grêmio contava com transição e é pego de surpresa por medida provisória aí do fim das bets, né? Assinatura da MP das bets por parte de Lula não foi nenhuma novidade, porém, no ambiente do Grêmio, a expectativa era de que houvesse um período de transição até a proibição total de patrocínios relacionados a casas de apostas no Brasil. O tricolor entendia que, tendo um contrato em vigor, isso serviria, né, como proteção em um primeiro momento. Dessa forma, o clube poderia conseguir cumprir pelo menos uma parte aí do contrato firmado até 2029, dentro desse tempo de adaptação até o banimento completo. Na última quarta-feira, o clube havia anunciado uma casa de apostas como patrocinador master, em um contrato, né, que geraria cerca aí de 40 milhões de reais por ano, além de bonificações. Somente pela assinatura do vínculo, o tricolor recebeu uma quantia milionária. Não foi divulgado o montante aí, o valor. Mas enfim, do lado do Internacional, nós temos aqui também, né, o Batista. Ele diz: não vou prometer vitórias. Ele falou isso, foi na chegada, né, ao Internacional. Eduardo Batista chegou ao Inter sem fazer promessas de resultados imediatos, mas deixou claro que confiança não lhe falta para enfrentar a missão de tirar o clube aí da zona de rebaixamento. Na primeira entrevista coletiva como treinador colorado, o técnico preferiu não estabelecer metas numéricas para as rodadas restantes e garantiu estar preparado para o desafio. A declaração resume a postura adotada pelo treinador desde que aceitou assumir o comando da equipe. Ao invés de minimizar, né, o cenário, Batista reconhece a dificuldade, mas evita tratá-la como algo impossível de ser revertido. A chegada ao Beira-Rio representa para Batista também, né, uma oportunidade de ele próprio se classificar como especial também na carreira. Então, boa sorte, né, para o novo treinador do Internacional, Eduardo Batista. Agora 5 para as 8, valeu a companhia. Daqui a pouco tem por aqui o Domingo Tchê com o Giovanni. E a gente se fala amanhã na Brescia Mais. Até lá. Um abraço, bom domingo.

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Buenas, buenas, peões e prendas de todas as querências. Estamos começando o programa Domingo Tchê na Brécia Mais FM. Muito melhor com você. 8 horas e 11 minutos nesta manhã de domingo, 27 de setembro. E o firmamento tá fechado. É para ter bastante chuva no decorrer desse domingão. Vou trazer a previsão do tempo daqui a pouco para vocês, indiada buena. Mas enquanto isso, me ajudem a fazer a programação do Domingo Tchê. E para fazer isso, tem os meios de comunicação. Telefone fixo 3757-1259. Ou tem o WhatsApp 51 982 19 27 27. Mas não te acanhe, vivente, prende teu grito ou fale comigo diretamente no telefone fixo. E vamos que vamos dele, que dele. Tem o grupo Alma Nativa. Vai abrir a gaita pra gente. Vai começar o fandango na Brécia Mais FM. Então, sem mais delongas, abre a gaita, gaiteiro! É agora, tu já pode aumentar um pouquinho mais o volume do teu rádio aí, vivendo!

Eita, Leonardo Gaúcho Macho, na programação do Domingo Tchê. E a gente vai faturar, botar alguns cobre na guaiaca e já voltamos. Aguenta aí, vivente, que é rapidito o intervalo e já estamos de volta.

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1: Bueno, é o Domingo Tchê na Brescia Mais FM. 8:23 e a temperatura aqui no grande centro de Nova Brescia, deixa eu alçar os olhos para cima, 18 graus neste momento, firmamento fechado, tá querendo chover forte daqui a pouco mais. Eu vou falar para vocês sobre o climatempo daqui a pouquinho, vivente. Mas enquanto isso, eu vou atender os pedidos chegando na programação. O seu José Soldi tá na sintonia, mas a Galo Velho tá mateando desde cedo e me falou que daqui a pouco já tá imbicado pra Nova Brécia o pingo dele. Vai vir pra festa aqui no paroquial, aqui no centro de Nova Brécia. Mas ah, seu José Soldi, hein? Enquanto que tu não se bandeia do teu rancho, eu vou te mandar essa música então, homem, essa aqui pra tu aproveitar um pouco do Domingo Tchê. Os Mirins, Caçador e Pescador. Essa música deve ser aquelas que conta alguns causos que Deus o livre, pra lá de doido, tchê.

0: Na Brescia, mais 8 horas e 32 minutos. Bom dia.
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Bueno, é, ligou o rádio nesse momento, vivente. É o programa Domingo de até meio-dia e meia, com a boa e velha música gaúcha. E vamos mateando, tchê. A gente segue firme e forte. Quem tá mateando com a gente é a Angelina De Lázari. Tá mateando. É, diz ela que ontem teve a visita dos netos, então tá mandando essa próxima música para os netos dela, lá de Borghetto. Quem tá mateando com a gente também, a Gorita já fez um mate cevado, seu Décio Soutier. Ele ligou pra mim e falou, ô, tô mateando contigo, fiz um matezito buenacho. Quer ouvir uma música bem gaúcha também do Cepa? Então, vivente, abre a gaita, gaiteiro, e aumente o volume do teu rádio aí, seu Décio Soutier. É Marcolina pela Graia.

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E grupo Fundo da Grota, Galpo Neiro e Aporreado, tchê. E a gente vai faturar, eu vou botar alguns pila na minha guaiaca e já voltamos. Aguenta aí, viver.

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Bueno, é o Domingo Tchê na Brécia Mais FM. É, vivente, tu não ligou pra mim ainda? Pode ligar, eu tô esperando o teu chasque. Pode ser falado ou escrito. Pra tu falar diretamente comigo, tem o telefone fixo da Brécia Mais FM. 37 57 12 59. Mas, se tu quiser mandar teu chasque falado, escrito, ou até uma foto ou vídeo, tem o WhatsApp da Brécia Mais FM, 51 982 19 27 27. Já de vereda, deixa eu mandar um quebra-costela aos internautas. Tu mesmo, vivente, que tá me ouvindo através do aplicativo, aquele quebra-costela, ouvindo a Brécia Mais FM em qualquer lugar deste mundão afora, tchê. E o gaúcho da fronteira vai cantar pra gente o tal do pisca-pisca. Abre a gaita, gaiteiro!

Garotos do Surungo, por um par de olhos claros na programação do Domingo Tchê. Vamos tocar mais música, vem chegando Teixeirinha, filho, querência amada. 9 horas e 1 minuto.

0: Na Brecha Mais, 9:05. Bom dia.
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Bueno, já voltamos na programação. É o Domingo Tchê na Brescia Mais FM. E aqui dos estúdios da Brescia Mais, a gente ouve a picharada. Tem um cusco latindo por aí. Quero, quero cantando, fazendo a graça dele. O João de Barro também dando aquelas gargalhadas. Feliz porque tem barro agora, deu uma garoa. É, a bicharada tá solta por aí. É só tu ficar de orelha em pé que tu vai ouvir o gritado em volta. Deus o livre! Já são 9:09 no Domingo Tchê e a temperatura 18 graus aqui no grande centro de Nova Brécia. Tchê, olha só, o clima-tempo fala o seguinte pra gente. A instabilidade deixa o céu encoberto e favorece a ocorrência de pancadas de chuva isoladas ao longo do dia. Pode ocorrer intensidade de chuvas no decorrer de todo o dia. Também pode ocorrer aberturas de sol. Então hoje o tempo vai ficar meio doido, vivente. Mas amanhã, segundo o clima-tempo, instabilidade bastante forte. É a mínima 17 e a máxima 24 graus. 70 milímetros de chuva para amanhã, segundo o clima-tempo. E vamos dele, que dele. E a gente vai tocar mais música na programação. Vem chegando César Oliveira e Rogério Melo lá na fronteira. Música.

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É a voz do Senair Maica, um dos quatro troncos missioneiros. João Sem Terra, bonita letra dessa música. Che, vamos faturar, eu vou botar alguns cobre na minha guaiaca e já voltamos.

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já estamos de volta, é o Domingo Tchê na Brecha Mais. Já são 9h20, hoje 27 de setembro. Eita, tá na finaleira do mês de setembro, gaúcho. E vamos que vamos dele, que dele. Quero que tu me ajude a fazer o Domingo Tchê através dos meios de comunicação. Tem o telefone fixo ou através do WhatsApp. Tu pode mandar teu chasque falado ou escrito. Não te acanhe, vivente. Prende teu grito, tchê. Enquanto isso, quem vai cantar pra gente é os nativos. Capricha, gaiteiro. Capricha aí, gaiteiro dos nativos. Abre a gaita, gaiteiro. Enquanto a gente segue mateando até meio-dia e meia, tô tomando meu bom e velho chimarrão.

Os Mirins, Shot Laranjeira na programação do Domingo Tchê. Vem chegando Caborteiro do Bagé, Lida Campeira, Tchê.

Albino Medeiros, a estrada é uma bem longa saudade. Te vamos faturar e já voltamos. Aguenta aí, vivente.

0: Na Brecha Mais, 9 horas e 34 minutos.
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Bueno, já voltamos. É domingo, tchê, na Brécia Mais FM. Olha só, tu já deve ter ouvido falar, né, vivente, sobre essas palavras que a gente fala no dialeto gaúcho. Uma delas é entornado. Vamos te falar um pouco sobre o que significa essa palavra entornado. Olha só, aqui no nosso amigo Google, ele fala o seguinte: é um dialeto gaúcho na língua portuguesa em geral. Deixa eu ver no gauchês, essa palavra correta significa figuras muito populares. Uma delas, o significado é significado literal, derramado ou virado. É, usa-se muito para líquidos, exemplo, o mate entornou na mesa, quer dizer que o mate derramou na mesa. E também tem mais aqui um sentido figurado, fora do controle a situação, que quer dizer quando os planos dão errado ou uma discussão começa. É a base da famosa expressão entornar o caldo, que significa, olha só, entornar o caldo, que significa estragar tudo, criar uma confusão ou entrevero. Entrevero significa briga no dialeto gaúcho também. E também tem o significado bebida em excesso. Também pode ser usada para dizer que alguém bebeu muito ou passou da conta. Um exemplo: o vivente se entornou na cachaça ontem à noite. Tu viu só? Tem muitas palavras no dialeto gaúcho que significa muitas coisas. Uma simples palavra, depende aonde tu coloca na frase, significa muitas coisas diferentes. Só nós gaúcho mesmo pra saber qual é o significado, tchê. É, deixa eu fazer o seguinte, eu vou mandar essa próxima música lá para o açougueiro, lá no supermercado Vian. Mas a Noélio tá te esperando lá pra fazer aqueles cortes de carne. Noélio, essa música é pra ti, vivente. Tu vai gostar dessa. Aproveita e aumenta um pouco o volume do teu rádio aí, vivente.

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Bueno, já voltamos na programação Domingo Tchê na Brecia Mais FM e a sintonia 93.1. É, já estão faltando 6 minutos para as 10 horas da manhã, vivente. Tu vai fazer o teu churrasco hoje? Então já vai te aligerando aí, tchê. Não te atrase pra fazer o fogo, meu galo velho. É, aqui no centro da cidade, tá começando a escurecer o firmamento, tá ficando parelho. Será que vem chuva, tchê? Ou é só ceração que tá querendo baixar? Daqui a pouquinho mais a gente vai ver como é que vai se comportar esse tempo, tchê. Mas vamos que vamos dele, que dele. Deixa eu mandar um baita de um quebra-costela lá para o seu Deoclésio em Marques de Souza. O homem ligou pra gente através do telefone fixo, contou alguns causos pra gente e quer ouvir uma rancheira daquelas bem bagual, diz ele. E mandar para todos os amigos de Travesseiro. E falou pros amigos aproveitar e pegar as prendas e dançar essa baita da rancheira, tchê. Caborteiro de Bagé, rancheira do tempo antigo. Pode aumentar o volume do teu rádio aí, vivente, um pouco mais.

Os Serranos, Bailanta do Tibúrcio. E a gente vai para o intervalo. Vamos botar alguns pila na guaiaca e já voltamos. Aguenta aí, vivente.

0: Na Brescia Mais, 10 horas e 4 minutos. Bom dia.
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7: Bueno, já voltamos na programação do Domingo, tchê! 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Enquanto isso, vou carcar uma música aqui para toda a indiada buena lá do supermercado Taline, que estão na sintonia do Domingo Tchê. Porca Véia, Chamarita de Galpão, 10 horas e 9 minutos. Vamos acordar se tem alguém dormindo por aí no teu rancho. Pode aumentar o volume do teu rádio.

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1: É, e essa música vai a pedido do nosso amigo Silon lá de Canoas. Diz ele o seguinte: buenas, Giovanni, buenas, Silon. Aqui o tempo não tá com a cara muito animada. Parece que vem chuva, mas não se assustemos de jeito nenhum, pois tem o domingo tchê para aquecer os garão. Mas que tal, homem? E deu uma gargalhada até aqui. Roda com o Capitão Faustino. Tava morto e não caiu. Um quebra-costela pra ti, Silão, lá em Canoas, ouvindo através do aplicativo, homem.

É o Capitão Faustino e o César Oliveira e o Rogério Melo. Tava morto e não caiu. Pensa num fandango lotado, tchê. O meu velho ali dançando morto, mas não caía de jeito nenhum. Eita! Vamos faturar e já voltamos. Aguenta aí, viver.

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Bueno, já voltamos. É o Domingo Tchê, na Brescia Mais FM. Temperatura 18 graus aqui no Grande Centro de Nova Brescia. E neste momento é começando a chover no Grande Centro de Nova Brescia. É, tá escurecendo o nosso firmamento. Já são 10 horas e 24 minutos, hoje, 27 de setembro, domingão. Deixa eu me bandear para o WhatsApp, tem recados chegando aqui na programação. Deixa eu ler esse recadito. Bom dia, buenas, tchê. Quero a música Os Pelegos do Gaúcho da Fronteira. Manda a música para todos os amigos. Quem tá mandando é o Irno Alberton. Sou de Reuvado, mas moro em Minas Gerais. Escuto todos os dias a Brescia Mais FM. Mas que tal, vivente? Aquele quebra-costela, homem. Ouvindo a Brescia Mais FM todos os dias pelo aplicativo lá em Minas Gerais. É isso aí, tchê. Se tu puder, divulga aí pros teus conhecidos. Mande o link da Brescia Mais nos teus grupos aí do WhatsApp. Vamos divulgar a Brescia Mais FM. Obrigado, seu Irno Albertão, pela sintonia. Lá em Minas Gerais, eu vou tocar pra ti essa que eu tenho do Gaúcho da Fronteira Vivente. Nos Pelegos não vai dar. 10 horas e 25 minutos.

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1: É, e essa próxima música vai para o Jacir Schmidt. Quem não conhece esse nome, conhece pelo apelido O Mamute. Mas ao homem velho, ele quer ouvir O Vento com os Monarcas. Universo.

0: na Brescia Mais, 10 horas e 34 minutos. Bom dia.
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Bueno, já voltamos no Domingo Tchê e a gente segue firme e forte, mateando até meio-dia e meia, com a boa e velha música gaúcha, faltando 20 minutos para as 11 horas. Te aligera aí, vivente, você vai fazer aquele churrasco hoje? Te aligera, já tem que ter o fogo aceso. Ou tu é aquele gaúcho que atira o saco de carvão dentro da churrasqueira, coloca álcool e tenta acender álcool assim que tá tudo certo? Também vale, né, vivente? Deixa eu me bandear para o WhatsApp que tem recados chegando aqui na programação do Domingo Tchê. Bom dia, Giovanni. Buenas, tudo certo? Tudo certo, se possível. Toca Rui Biriva, chama a mãe que o pai tá louco. É o Raimundo Fedrizzi de Nova Brécia, tá mandando para todos os ouvintes a programação. Mas claro que sim, vivente. Abre a gaita, gaiteiro.

É, e essa próxima música vai lá para o Cacildo Rocha, grande amigo. Tá sintonizado na Brecha Mais. Tá se preparando para fazer o braseiro, para daqui a pouco botar os espeto. Eita, Cacildo, hein? Um bom domingo para vocês. Aí no rancho de vocês, aí Gildo de Freitas, um quebra-costela. Garotos do Surungo, colhi espinho.

O Surungo Colhe Espinhos e a nova música de trabalho deles, bonita letra. Che, vamos faturar, botar alguns cobre na guaiaca e já já voltamos. Aguenta aí, vivente.

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0: Bueno, já voltamos na programação e chove forte nesse momento aqui no centro de Nova Brécia. E a temperatura 17 graus neste momento. E de vereda já vou me bandear para o WhatsApp. Tem chasque em forma de áudio chegando. Prende o grito aí, vivente.
1: Bom dia, meu amigo Giovanni Delas.
0: Buenas.
1: Tem uma música aí que eu sempre contento. Valeu. Um abraço para ti e para todos os ouvintes da Rádio Brécia.
0: Um abraço, Walter Bortoncello. Walter, as músicas do Sempre Contente são italianas. Eu não posso rodar italiana, só gaúcha no domingo, tchê. Mas eu vou tocar uma aqui que o grupo Sempre Contente canta também. Mas eles cantam quando estão meio que fora do repertório deles, quando fazem aquela cantoria deles. Os Bertucci, Chorando de Amor. O gaiteiro boiadeiro tá na sintonia, boiadeiro, que ele quebra a costela, homem.

É o saudoso Porca Véia, Sanga do Tempo, na programação do Domingo Tchê. E agora a gente vai abastecer a guaiaca, botar alguns pila e tomar também umas cuias do bom e velho chimarrão, e já voltamos.

0: 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Bom dia.
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Bueno, já estamos de volta. 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Estão trabalhando, mas com o rádio ligado no domingo. Tchê, alô Vicho, alô Vivi, Claudir e toda a equipe! Vem chegando Osvaldir, Carlos Magrão e Rança Nativa.

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os farrapos, carreta, é o domingo, tchê, na Brécia Mais, a gente vai faturar e já voltamos, aguenta aí, vivente.

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0: Bueno, já estamos de volta na programação do Domingo Tchê na Brécia Mais FM. Muito melhor com você. E a chuva continua aqui no grande centro de Nova Brécia. Temperatura 17 graus. Tchê, já são 11 horas e 22 minutos. É quem ligou pra gente, a Vó Lida. Ligou e já colocou na promoção do bolo da padaria Paludo e Brécia Mais FM o Paulo Alberto Dalpian pra concorrer ao sorteio. Já carquei o nome dele na lista aí, dona Vó Lida. Deixa eu ver quem mais. E vai música pra ti, Vó Lida, depois na sequência. Mas tem mais recados chegando aqui. Tem um chasque em forma de áudio. Prende o grito aí, homem.
1: Que ao leste, dona Gil, tem tomando um bom chimarrão que escutando a tua rádio, tá? Toca o Xepa Gaúcha, colchão de palha. Se tocar, será agradecido, tá? Um abraço. Tá, vai bom. Pra todos os ouvintes e vai pra ti também, tá bom? Valeu!
0: Valeu, Lécio Faia, dona Jurema na sintonia da programação do Domingo Tchê. Cepa Gaúcha, colchão de palha.
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0: É, o Henrique Merlo tava me contando que tem novidade chegando. É nova música do Cepa Gaúcha, logo logo vai estar na programação. Oi,

E na Brescia Mais FM tem mais pedidos chegando no WhatsApp. Bom dia, Giovanni. Buenas, homem. Aqui é o Marcos Rempel de Travesseiro. Peço a música Mocinho Aventureiro e ofereço para toda a minha família e para todos os ouvintes um baita quebra-costela. É, falando em quebra-costela, o homem velho mandou foto aqui e já tem costela no fogo, tem salsichão. Eita, que o espeto já tá quase pronto, Marcos Rempel. Um abraço pra ti e pra tua família, homem. 11:29.

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Mas que tal, vivente? Já estamos de volta, foi rapidito o nosso intervalo. E a chuva deu uma apertada aqui no centro de Nova Brécia neste momento. É, o Climatempo falou que o dia todo hoje vai ser assim, amanhã também, terça-feira também, tchê. Faltando 20 minutos para o meio-dia. Deixa eu atender pedidos chegando no WhatsApp. É o Reinaldo Elias Níquel. Ele manda o seguinte recado: Buenas Brécia Mais FM, buenas homem. Grande abraço a todos da família Valandro e Níquel, de Tigrinho Baixo, em especial aos meus pais Luiz e Alaide, minha esposa Daisy e também minha filha Iris Vitórias Níquel. Mas a Reinaldo, aquele quebra-costela, ouvindo sempre a gente através do aplicativo, pra ti vai essa próxima música. Os Três Chirus, Hospitalidade, lançada em 1982 essa música.

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0: E vem chegando mais música na programação do Domingo Tchê. É o pedido da Terezinha Bonacina pra toda a família dela que estão ouvindo o Domingo Tchê, Tordilho Negro.

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Bueno, já voltamos na programação, é domingo, tchê, na Brécia Mais FM. Tchê, tá faltando 5 minutos para o meio-dia. E tu, vivente, tá fazendo o que nesse momento? Já almoçou? Recém tá com a carne no fogo? É, o que tu tá fazendo? Manda aí pra mim foto ou vídeo no WhatsApp. Ou tu pode até falar comigo através do telefone fixo. E também já pode aproveitar e deixar o teu nome pra concorrer ao sorteio do bolo. É promoção Padaria Paludo e Brécia Mais FM. Tá de aniversário esse mês? Ou tem alguém que tá de aniversário que tu sabe? Pode mandar aqui o nome completo e o número de telefone. Tchê, a chuva deu uma apertada nesse momento. Tá chovendo forte no grande centro de Nova Brécia. Sabe quem tá mateando com a gente? É a Zuleide Zanata e o esposo estão mateando juntamente com a Brécia Mais FM na companhia. Um bom mate pra vocês. Eu vou tocar essa próxima música pra vocês. Délcio Tavares, Mate de Esperança. 3 minutos para o meio-dia.

Talvez saudoso porca véia, caminhos que me levam a ti. E a gente vai faturar, botar alguns cobre na guaiaca e já voltamos. Aguenta aí, vivente, não mexe no teu rádio, só vai mexer no espeto do teu churrasco, vivente.

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0: Bueno, é o Domingo Tchê na Brescia Mais FM, muito melhor com você. Dá tempo ainda, vivente, pra tu me ajudar a fazer a programação do Domingo Tchê. Pra fazer isso, tem os meios de comunicação. É o telefone fixo 3757-1259. Ou tu pode mandar teu chasque, falado ou escrito. E o número do WhatsApp é 982-1927-27. Quem mandou um chasque pra gente em forma de áudio é o Sérgio Reginato. Vivente, prende o grito aí, tchê.
1: Boa, Giovanni. Tudo
0: Buenas.
1: Certo?
0: Tudo.
1: Eu gostaria de ouvir, é Sérgio Reginato aqui de Coqueiro Baixo. Eu gostaria de ouvir a fama do Boi Barroso. Se for atendido, meu muito obrigado. Aquele quebra costela. Um abraço.
0: Aquele quebra costela, vivente, pra ti então ali, que tá ouvindo o seu Sérgio Reginato.

Baixo, onde tem bota e bombacha, é desse jeito mesmo a cultura do gaúcho, é só sentar, tomar um mate, prosear, coisa buena, tchê. E a gente agora vai faturar e já voltamos, aguenta aí, vivente.

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Bueno, já voltamos na programação. É o Domingo Chain na sua finaleira. É, tá acabando o Domingo Chain. Logo em sequência tem Rádio Dália. Mas depois do Rádio Dália, até a uma hora, tem mais um restinho de Domingo Chain. Eu vou deixando as saideiras da programação, já são 12:23. E lembrando, eu volto só o mês que vem com o programa Domingo Tchê. Então, indiada buenas, até o mês que vem, tô me banjando no meu rancho, fui! Mercedita, os serranos!

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0: Nas informações do programa da Rádio Dália, nós vamos conversar com o presidente Gilberto Piccinini. Presidente Gilberto, na próxima semana nós já temos as eleições. E a gente sabe que cada um tem as suas preferências políticas, ideológicas, enfim. Mas também a gente sabe que o Vale do Taquari, os negócios que giram ao redor do Vale do Taquari, necessitam de um olhar mais intimista até para a nossa realidade. Uma delas, a nossa infraestrutura, os negócios que são feitos aqui. Eu gostaria que o senhor falasse nesse sentido, porque não é uma questão de preferência, mas sim de objetividade. A gente precisa de políticas públicas que venham a favorecer o Vale do Taquari e as empresas que estão aqui, que nem a Dália Alimentos. Nesse sentido, gostaria que o senhor falasse um pouco aos nossos ouvintes, aos nossos associados, enfim, do programa da Rádio Dália. Presidente Gilberto, boa tarde.
1: Boa tarde, Peronde. Tudo certo? Bem, Peronde, estamos a uma semana das eleições. Eleições essas que são eleições gerais, praticamente, com exceção dos prefeitos e vereadores, onde a população brasileira, a cada 4 anos, comparece às urnas, escolhendo presidente, governador, senadores, deputados federais, estaduais. E, com isso, então, praticamente se define uma ideia do que a maioria da população brasileira, de forma democrática, entende que deva acontecer no país. Bom, por muito tempo, há mais tempo, tem se conversado muito que o Vale do Taquari ultimamente não tem representantes nas esferas estadual e federal. Também está se fazendo um trabalho de mostrar isso, que a gente não tem representação. Nós temos sim deputados, senadores e políticos que enxergam o Vale como um Vale desenvolvido, um Vale organizado, um Vale que tem suas instituições, suas empresas organizadas, um Vale que sofreu muito nos últimos tempos em função das questões ambientais. Mas, por outro lado, o Vale do Taquari, com sua população, tem população para eleger vários deputados estaduais e alguns federais também. Mas não tem acontecido. Então, assim que o Vale do Taquari tem feito um trabalho para que nós consigamos eleger candidatos daqui. Mas a população, o voto é secreto, é livre, é democrático. Também temos que reconhecer que nós temos políticos que vêm e fazem um trabalho, um apoio muito grande para a comunidade regional. Sejam prefeituras, relação com prefeituras, com empresas, com as entidades de classe, também não podemos desprezar isso. Se por um lado é importante ter os nossos candidatos, que representam o Vale do Taquari, por outro lado também temos que reconhecer que tem alguns deputados, senadores, enfim, que enxergam o Vale do Taquari e nos dão um apoio sempre que precisamos do apoio deles. Então isso também precisamos reconhecer, mas é importante que se diga, estamos dentro de eleições onde cada um vai exercer o seu direito democrático de votar, foi amadurecendo ao longo do tempo. Algumas pessoas são político partidárias, têm já sua linha, sua ideologia, outros estão em dúvidas. Todos estão certos, todos estão no momento de esperar, escolher, não esperar para a hora que está na frente da urna, na hora que vai digitar, não pode na hora votar sem pensar, tem que ir antes pensar, se informar se for o caso, e fazer com que esse voto tenha realmente um significado importante, seja com qual ideologia for votar, mas principalmente votar em pessoas que se tem acesso. Que você tem o acesso, que tem se não são da região, que tem ligações com a região, que apoiaram através de verbas, através da presença física, através de qual setor a comunidade esteja ligado, as pessoas, enfim, estejam ligados, que houve uma participação desses candidatos, desses políticos, sejam eles estando no poder ou novos que se apresentam. Porque todo candidato novo que se apresenta, ele foi porque tem um trabalho a defender, mas também tem um reconhecimento do partido, ou das pessoas que o indicaram. Então, Peronde, sem querer entrar em preferência A, ou B, ou C, ou D, a gente chama atenção nessa hora, que exerçam realmente esse momento importante na vida política do país, porque as decisões são políticas, o momento é importante, onde nós vamos escolher os nossos legisladores, tanto na esfera estadual, governador, enfim, tanto na esfera federal, vamos eleger o Congresso, ou seja, o Congresso composto pelos deputados federais e o Senado, e bem como o presidente da República. Então veja bem a importância dessa eleição, onde se tem direito a escolher dois senadores, é importante, um permanece. Na próxima eleição, daqui a 4 anos, vamos escolher um senador. O Senado tem um papel importantíssimo no cenário nacional. Então, todos, independente do seu cargo que estarão assumindo a partir de janeiro, todos, resguardadas as proporções a nível de Estado ou a nível de país, todos têm uma importância muito grande, porque serão os representantes escolhidos pela população. Então, mais uma vez, a gente reforça a importância de quem vai optar por escolher candidatos da nossa região, que tem representantes, tanto a nível estadual como federal, analisa bem os nomes, que possam ter uma relação, converse se tem dúvidas sobre quem são eles, o trabalho feito, e também, se não for da região, que votem em pessoas que em algum momento ajudaram, estiveram aqui, e que tenha como depois cobrar, porque o político nada mais foi eleito, foi passado uma procuração para que ele nos represente nas esferas para que ele está concorrendo. Então a gente chama atenção para isso. Quem demonstrou trabalho, é possível avaliar o trabalho. Os novos estão chegando, tem trabalho comunitário, tem trabalho já, experiências, que a gente pode também avaliar de quem será esse futuro deputados, futuro político, e é assim que se escolhe. Não tem outras formas, de maneira honesta, democrática, que não seja através, não de aceitar favores, mas sim aceitar o nosso líder, nossos representantes, por trabalho comunitário, trabalho feito, que tenha capacidade de nos representar e que seja um voto muito consciente. Esperamos que cada um do seu jeito, da sua maneira, e que o povo brasileiro, o povo gaúcho, escolha aquelas pessoas que têm melhores condições de nos representar e fazer com que a população seja atendida da melhor maneira possível, atender os anseios, atender as necessidades, as dificuldades, que não são poucas, mas que, estando no poder, possam realmente exercer a sua função através da democracia, através da escolha consciente dos nossos eleitores. Desejo a todos, então, um bom trabalho, uma boa eleição, onde todos possam ter o sentimento do dever cumprido através desse exercer democrático que é o voto nas pessoas. Um abraço a todos e até o próximo final de semana.
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0: meu noivo.
1: Escuta, Claudionor, que é isso que tá batendo nas minhas pernas?
2: E ele responde: essa é a dança do barquinho, Chirua. O que tá te batendo é o cabo do remo.
1: Ah, bom.
2: Logo em seguida, a noiva foi dançar com os convidados. Quando chegou a vez do tio Juvenal, um viúvo alegre com mais de 70, ela sentiu que ele lhe apertava demais na cintura e, pra se ver livre do velhinho, perguntou:
1: ô, tio Juvenal, essa por acaso não é a dança do barquinho?
3: Sim, sim, minha filha.
1: E onde está o cabo do remo, então?
3: Oh,

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0: machucou. Eita, amassou a cara todinha, meu irmão. Meu,
1: tá normal.
0: Tá normal.
1: Bora.

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0: Eu acho que você tem que mandar aquela mensagem. Mas manda o que tá no seu coração.
1: Porque se fosse eu falaria.

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0: Tchau, gente. Obrigada.
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